0: aí, bonito. Aí você ouviu Dino Franco e Mouraí com a bonita canção Minha Mensagem. Ó, então bom, você tá ligado, você tá antenado, tá sintonizado aqui na frequência 100.7, Rádio Antena FM, Ouro Preto do Oeste, Rondônia. 5:38. Olha, já vou atender mais um montão de gente que tá ligada com a gente. Agora tem informação aqui para você que nos acompanha, para você que está comigo. Olha aqui, ó. Os acidentes envolvendo motocicletas nas rodovias federais de Rondônia aumentaram cerca de 40% no primeiro semestre de 2026, em comparação aí com o mesmo período do ano passado. De acordo com a Polícia Rodoviária Federal, foram registrados 547 sinistros entre janeiro e junho deste ano. E contra 387 no mesmo período do ano passado, ano de 2025. Segundo a PRF, os acidentes deixaram 618 motociclistas e passageiros feridos e provocaram a morte de 27 ocupantes aí de motocicletas nas rodovias federais que cortam o estado de Rondônia. A PRF explica que a maior parte dos acidentes está relacionada ao comportamento dos condutores. Entre as causas mais frequentes estão a ausência de reação do motorista diante de situações de risco, a reação tardia e também a realização aí de manobras sem verificar a presença de outros veículos, né? Causam grande parte aí desses acidentes. Rapaz, que coisa, hein? A polícia reforça que mantém ações permanentes de fiscalização e orientação nas rodovias federais, mas que a mudança de comportamento dos motociclistas é essencial para reduzir o número de acidentes. Para evitar sinistros, a recomendação é que os outros, né? Todos os condutores mantenham a atenção constante no trânsito. Antecipem possíveis movimentos dos demais veículos, respeitem a sinalização e, antes de entrar em uma rodovia, façam uma parada obrigatória e verifique aí os pontos cegos. É muito importante também, não é isso? Gente do céu! Aumentou 40%, né? Os acidentes com motocicletas. É um número gigante, realmente, e isso em apenas 6 meses. Realmente é um número gigante e que é para todos ficarem alerta, não só os motociclistas, mas também quem dirige o carro, o caminhão, enfim, né? Como foi bem dito aí, todos ficarem atentos a possíveis movimentos, né? Realmente são tanta gente que morre, especialmente aí, principalmente na BR-364. Aqui em Rondônia tem outras rodovias federais também, mas é bem menos o tráfego de veículos, né? A principal realmente é a BR-364. É muito importante que todos fiquem atentos, todos que utilizam, todos que realmente trafegam na rodovia, não importa se tá de caminhão, se tá de carro, se tá de motocicleta, se tá de bicicleta, tem que ficar atento, tem que ficar realmente vigilante, porque, né, o que a gente tem de tão importante é a vida. O que a gente tem é a vida, né? E aí, perdeu a vida, já era, acabou tudo e não volta mais. 5:42 aqui na antena, daqui a pouquinho volto pra atender esse montão de gente que já tá comigo novamente aqui, já encheu outra vez o zap aqui, hein? 981-64-1007. 5:42.
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3: Muito bom. De volta por aqui com Bom Dia, Antena. Amanhã de sexta-feira. Tá você ligado, tá você antenado, sintonizado, curtindo e ouvindo aqui a nossa a programação. A frequência é a 100.7. Rádio Antena FM, Ouro Preto do Oeste, Rondônia. É isso aí. Um abraço aqui, um beijo pra minha amiga querida, dona Eni. Eni Franco, como é que tá você, Eni? Tá tudo bem? Ela tá toda alegre, toda feliz, ela tava de férias. É, ela tava de férias, tava curtindo, tava passeando. Eita, e hoje ela retorna ao trabalho. Ela falou que ela retorna ao trabalho hoje com uma pessoa muito especial. É, com a Ninha. Eita! Aí pronto, hein? Aí dá prazer de ser atendido por essas pessoas queridas e maravilhosas. A Eni e a Ninha, juntas numa sala de vacina. É coisa boa. Beijo pra vocês, tá bom? Eni, obrigado, querida. Alô, Ninha. Alô, Rô. Como é que tá vocês, meninas? Tudo bem? Um abraço muito forte, uma maravilhosa, uma bonita e uma bela sexta-feira, um final de semana, tá bom? O Vilmar e a Maria Galdino estão ligados comigo, já pediu uma do Teixeirinha, né, seu Vilmar? Na 210, antenado com a gente, Aluzaço, obrigado, bom dia. Valeu, valeu. Um alusão lá pro grande Toninho da 210, a sua querida esposa Sueli, ligadinhos com a gente também todas as manhãs. Nossa gratidão, nosso prazer ali por estar em nossa companhia, tá legal? O Índio lá em Portugal tá comigo. É, o Índio tá ligado, tá antenado. Já pediu a Isabelle pra animar a sexta-feira, mais tarde tem Peroni. Eita, não é isso, Índio? Ele mandou um abração lá pro grande Acle, pra toda essa gente bonita, os amigos lá na Europa, né, Índio? Ele tá com contagem regressiva pra pegar o Asa Dura. Só que acho que amanhã, como é que é? Hã? É, já falta, depois de, a partir de amanhã, faltam quantos dias? 13 dias, é isso, Índio? Amanhã a gente já entra no mês de agosto. Aí, ó, tá lá o grande Índio antenado, curtindo e ouvindo a nossa programação. Tá bonito, tá legal, tá bacana. É isso aí. Quem já tá comigo aqui, o patrão Teobaldo. Patrão Teobaldo já tá ligado, já tá antenado. E aí, tio Bardo, tamo junto amanhã ou não, hã? Cavalgada dos primos. Vai ou não vai, tio Bardo? Vai mesmo, aí. Oba! Cavalgada dos primos. Mandar um abraço aqui pra toda a comitiva dos primos. Pessoal que vai organizar amanhã uma bonita cavalgada da 614 ali pra 20, lá da 62. É, vem de Vale do Paraíso pra Ouro Preto, não é isso? É, uai, bacana. Alusaço pra vocês, lá embaixo, 614, ali voltando pra 20 da 62. Na verdade, lá é tudo Vale do Paraíso mesmo, né? Tá joia, mas a gente que tá aqui em Ouro Preto, entra nas duas placas ali à direita, quem vai sentido Jaru, e vai lá no KM 20. Tá bonito, valeu, patrão Teobaldo, obrigado e bom dia. Tá ligado comigo aqui o grande Demi. Ô, Demi, tá ele o molão na desossa do pé rachado, ali na feira. É, ali na feira, feira de sabadão, hoje é sexta, tá se preparando, se ajeitando, porque amanhã tem feira. Não é isso, Demi? Aluzaço, daqui a pouquinho nós tá com a moda do Baitaca. Aí pra você, pro molão, pra todo mundo que gostar, tá bacana? Valeu, meu garoto, obrigado e bom dia, bom dia. Ô, rapaz, o Jean tá comigo aqui, ó. Bom dia, Rabelo, estamos aqui, ligado. Mas agora estou indo pro curral e lá não tem como ouvir mais por causa do barulho da ordenha. Mesmo assim, fica ligado o rádio, ele falou. Aqui amanheceu dando uma chuvinha, choveu bem à noite. É mesmo, Jean? Que bênção, meu garoto. Que maravilha. É aí, rapaz, essas ordenhas, quando é que eles vão inventar uma ordenha silenciosa? Eu não gosto muito dessas ordenhas, não, viu? Eu tô falando sério mesmo, há muito tempo eu tenho uma birra com essas ordenhas. Elas fazem barulho. Aí tem que ser um radião maior. Um radião maior que põe um somzão no toco, que tora mesmo. Porque se for um radinho pequeno, não dá conta, não. Que a tal da ordenha é barulhenta. E aí fica atrapalhando a gente. Atrapalhando as vacas ouvir nós, os amigos boiadeiros vaqueiros aí. E tal e coisa, né, Jean? Um abraço, meu garoto, pra você, pra querida Rosângela. Gratíssimo pelo carinho e pela companhia e pela audiência, viu? Eita, estica, Carlão. Bora, boa viagem, Jorge Teixeira. Abraço, meu garoto. Obrigado e bom dia.

0: Josette. A bonita canção com De Luca e Lucian, aqui no nosso Bom Dia Antena. É isso aí, você ligado e antenado, um abraço forte aqui para o amigo Dindão. Aô, Dindão, como é que tá você? Lá na linha 20, ele pediu a lista de compras, a música com o Amado Batista. Vou tocar ela daqui a pouquinho, tá bom, meu querido amigo? Obrigado e bom dia para você, bom dia para a família, bom dia para todos os seus irmãos e irmãs, uma gente bonita, querida, maravilhosa e abençoada. Alusão para dona Nenê, pro seu Antônio, tá bom? Para toda essa bonita família, valeu, amigo Dindão, obrigado e bom dia, tá ligado lá o grande Dindão. Ei, Dindão, velho deferente. Um abraço pra você, meu garoto. Maravilhosa, bonita e bela sexta-feira. Olha, um morador de um condomínio de luxo é preso e o dono de uma clínica fugiu após flagrantes aí de furto de energia aqui em Rondônia. Vamos saber dessa história? Dois casos de furto de energia foram flagrados em menos de 24 horas. As irregularidades foram encontradas aí em um condomínio de alto padrão na zona sul da capital e em uma clínica odontológica na região central. Os nomes dos locais não foram divulgados. A perícia foi realizada pela Polícia Técnico-Científica Politec, que confirmou as fraudes aí nos dois endereços. Em seguida, a Polícia Militar foi acionada para acompanhar as ocorrências. O condomínio morador foi preso em flagrante e levado para a central de flagrantes. Já na clínica odontológica, o proprietário fugiu antes da chegada dos policiais e até a última atualização da reportagem não havia sido localizado. Homem, o furto de energia, conhecido popularmente como gato, é crime previsto aí no artigo 155 do Código Penal. A pena pode chegar a 8 anos de prisão, além de multa. Segundo gerente de perdas da Energia Rondônia, o Energisa Rondônia, esse tipo de fraude representa riscos aí para toda a população. Além de causar prejuízos financeiros, a prática pode provocar incêndio aí na rede elétrica, sobrecarrega o sistema, choques elétricos e queda na qualidade do fornecimento de energia, né? A entrega da energia. A Energisa informou que vai intensificar a fiscalização em todo o estado. Denúncias de furto de energia podem ser feitas de forma anônima pelos canais da Polícia Militar no telefone 190 ou da Energisa pelo número 0800-647-0120. Tá bom? É os canais aí para você denunciar gato. Furto de energia. 5 e não, agora já pulou 6 e 1 aqui na antena, você ligadinho e antenado com a gente, daqui a pouquinho eu volto com muito mais.
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0: Opa, de volta aqui com Bom Dia, Antena. Você ligado, você antenado, sintonizado comigo, manhã de sexta-feira, 6:06, 6:06. A gente vai juntinhos por aqui até as 8 de hoje. 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Olha, tá chegando o Expo Show Norte 2026, de 12 a 15 de agosto, dia 8, a Grande Cavalgada, e você é nosso convidado especial. Tá bonito, tá legal, tá bacana, tá chegando música, eu tenho um montão de pedido musical, daqui a pouquinho tem o Agro Antena, 6:07, bom dia, bom dia.

0: Teixeirinha cantando o Tropeiro Velho, maravilhosa, bonita e bela canção, aqui no nosso Bom Dia Antena. 6h20, eu vou aqui pro nosso intervalo, daqui a pouquinho a gente volta, abraça e cumprimenta mais gente ligada e antenada. Ah, deixa eu mandar um alô então aqui pra dona Ivanete, o seu João, que já estão de pé ligados e antenados com a gente. Alô, dona Ivanete, alô, seu João. Bom dia, hora do café, né, dona Ivanete? Aí bonito, hein? É hora do café. Tá legal, tá bacana. Ô, Luiz Carlos tá comigo? Ele falou bom dia, tá com um modão pra nós aí do Lourenço e Lourival, franguinho na panela. Ô, Luiz Carlos, obrigado e bom dia, meu garoto. Maravilhosa, bonita e bela sexta-feira pra você e família, tá bom? Toco ainda hoje, hein? O Rafael Marques já tá comigo? Bom dia, meu jovem. Ô, meu jovem. Bom dia, bom dia. Grande abraço pra você. Tá ligado, tá antenado, tá sintonizado, tá curtindo e tá ouvindo a nossa programação. Abraço, obrigado, bom dia, maravilhosa, bonita e bela sexta-feira. Já, já eu volto aqui com o Agro Antena.
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3: Bom dia pra você, ligadinho, bom dia pra você, antenado aqui na frequência 100.7. Rádio Antena FM, Ouro Preto do Oeste, Rondônia. Maravilha. É isso aí. Manhã de sexta-feira, dia 31 de julho de 2026. Hoje é o último dia do mês de julho, dia 31. A partir de amanhã, 1º de agosto. Estaremos aí no mês de agosto, o ano de 2026, com as graças de Deus, não é mesmo? Maravilha. Graças a Deus, vencendo mais um mês. Eita, hoje, dia 31, é dia mundial do guarda florestal. Parabéns aos guardas florestais aí, tá bom? Hoje é dia de Santo Inácio de Loyola. É, Santo Inácio de Loyola. É. Hoje é dia também do orgasmo. Hoje é dia de congadas em Araguari, Minas Gerais. É isso? Congadas, é? A incorporação do Uruguai ao Brasil, né? É, sob o nome de província Cisplatina. Isso aconteceu no ano de 1821. Faz muito tempo, né? Em 1609, aconteceu a libertação dos indígenas do Brasil. 1609, gente... Faz tempo, hein? Um cadinho de tempo, não faz? Tá bonito. São essas aqui as datas comemorativas que temos para hoje. Vamos aqui para o nosso Agro Antena. O Ademar tá ligado comigo, né, Ademar? Comercial Aliança, é isso? Falou bom dia, tamo por cá. Tô por cá. Aí, bonito. Valeu, meu querido, obrigado e bom dia, hein? Maravilhosa, bonito e belo final de semana, maravilhoso. Vamos aqui para as nossas informações. É o Agro Antena. Todas as manhãs, de segunda a sexta-feira, a gente traz para você, amigo, amiga, ouvinte, as informações aqui do Agro, tá bom? Vamos aos destaques de hoje. Cooperativas do Agro exportam 17,4 bilhões no ano de 2025, ano passado. Chuvas atrasam a colheita de uvas para vinho de inverno. Lá em Minas Gerais e também em São Paulo. Tá chovendo bastante no Sudeste, né? Tá chovendo bastante. A chuva destruiu uma pesquisa sobre genética de tomates também, naquela região, né? Em São Paulo, os ventos de até 160 km por hora registrado durante um temporal provocaram prejuízos milionários para produtores rurais do interior de São Paulo. É em Dumont, na região de Ribeirão Preto. Um produtor de amendoim estima perda de aproximadamente 35 milhões após a destruição aí de galpões, equipamentos e estruturas de armazenamento. Além dos danos aí às propriedades, o temporal atingiu lavouras de cana-de-açúcar, interrompeu atividades no campo. Produtores da região ainda fazem levantamentos para medir o impacto total causado pela combinação aí de ventos fortes, chuva intensa e granizo. Interior de São Paulo, região de Ribeirão Preto. É, rapaz... 6:29 para você que tá ligadinho, para você que tá antenado. Um abraço forte, obrigado e bom dia. Temos aqui muito mais informações para você. O Brasil adota a diplomacia dos fertilizantes para tentar reduzir a escassez do produto. questão da guerra, né? E a crise no agro que derrubam aí a demanda por fertilizantes no país. O produtor ainda compra, produtor adia a compra dos defensivos aí da nova safra. Temores com qualidade e clima sustentam preços externos do café. Essa questão da qualidade, questão do clima, enfim, tudo tem a ver. O Brasil pode fortalecer relações com queda, né? E valoriza aí a produção nacional. Esperando efeitos do El Niño, consultoria diz que reduz aí estimativa de superávit global do café. Balanço favorável entre a demanda de cacau puxa queda de preço em Nova York. O Brasil deve elevar a produção de soja a 185,6 milhões de toneladas, diz aí o Datagro. O trigo avança em Chicago com novos ataques a portos na Rússia. A Rússia é grande produtora de trigo no mundo, né? São Paulo realiza o vazio sanitário do algodão a partir do próximo sábado, ou seja, a partir de amanhã. A questão do vazio sanitário é super importante, né? Quem entende aí, você sabe do que, né? Tem a questão do vazio da soja, tem outras, né, cultivares aí para aqui. Questão das doenças e enfim. São 6h31. Muito bom dia. Você tá ligadinho, você tá antenado? As chuvas estão diminuindo um pouco mais lá no sul e aumentando no sudeste, que é que a gente falava aqui, essa questão lá dos temporais em Ribeirão Preto e enfim, causando grandes prejuízos. Você viu uma única fazenda lá, 35 milhões, minha nossa, né? A colheita do café no Brasil chega a 78% e segue atrasada, por causa exatamente das chuvas naquela região. E esse aí é o café arábico.

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8: Antena 19 pro meio-dia.
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3: Estamos aqui caminhando para as últimas. Esse aqui é o último bloco do Manhã da Antena, edição dessa sexta-feira. Então tá, né? Estamos quase chegando ao meio-dia. Minhas amigas donas de casa fazendo almoço aí. Então tá bom. Bom dia, bom dia, bom dia. Bom almoço para todo mundo. Gente, ó, vamos aqui para as últimas. Daqui a pouquinho já volto com o encerramento. Nesta sexta-feira é o seu Manhã da Antena.

0: Então, agora é hora de despedir, mas muito obrigado pela sua audiência. Muito obrigado mesmo para quem nos acompanhou até aqui no Manhã da Antena, edição desta sexta-feira, dia 31 de julho, o último Manhã da Antena do mês, tá? Mas amanhã temos muito mais. Amanhã temos muito mais aqui na programação da Antena FM, beleza? Gente, aí eu volto ainda hoje a partir das 5 da tarde no Antena Sertaneja. Abração, sucesso pra todos nós. Fui!
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0: Antena, 4 minutos para o meio-dia.
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1: Boa tarde, Rondônia, 12:07, estão falando ao vivo para todo o estado de Rondônia, pelas 11 emissoras da Antena FM. Hoje o bate-papo vai ser interessante, porque nós estamos recebendo aqui no nosso estúdio um campeão de voto. Ele é campeão de voto em tudo quanto ele passou. Ele é o pai, talvez seja o da atualidade, o parlamentar com o maior número de mandatos, buscando a quarta edição agora nessas eleições. Estamos falando aqui com o ex-presidente da Assembleia, ex-prefeito e atual presidente, o atual deputado estadual, Laerte Gomes. Laerte, um prazer te ouvir. Gostaria que você desse uma boa tarde para todos os ouvintes da Antena FM.
2: Primeiro, cumprimentar você, Zacarias, teu nome todo, a Rede Antena Hits, nosso amigo Dirceu Fernandes, um abraço para ele, parceiro, amigo, Jacinta Machado, nossa diretora, esposa Dirceu, a toda a equipe que está aqui no estúdio. É uma alegria poder estar aqui hoje, podendo falar em rede para todo o estado de Rondônia, a maior grupo de rede de rádio e comunicação de Rondônia, Grupo Antena Hits, né? Poder falar do nosso trabalho, falar dos nossos projetos, né? Com uma história toda que você já nominou aí, que nós temos há 5 mandatos, 2 de prefeito, 3 de deputados, agora pleiteando como pré-candidato, nosso 4º mandato de deputado estadual. Estamos à disposição aí para bater esse papo.
1: Deputado, onde o senhor busca toda essa figura, considerando que a política é uma atividade difícil de dar, que requer muita habilidade, muita correria, muitas viagens, principalmente no estado altamente de estradas, que nem o Rondônia é. Como é que o senhor busca a vitalidade para buscar em busca de ser o 4º mandato? Onde o senhor busca essa força?
2: Eu acho que na vida, quando você faz o que você gosta, o que você ama, as coisas acontecem naturalmente, né? Você faz sem esforço nenhum, porque eu, quando faço política pública, nosso mandato é algo que eu me encontrei, algo que eu gosto de fazer, andar nos municípios, conversar com as pessoas. Eu sou um deputado que eu atuo em várias áreas de saúde, educação, setor produtivo, mas eu sou um cara que eu gosto de andar muito, eu sou municipalista, eu gosto dos municípios, conversar com as pessoas, e isso, toda vez que eu faço isso, me alimenta mais energia para poder continuar a exercer o nosso mandato. Então, acho que o segredo é esse, o segredo é gostar do que você faz, em qualquer área na sua vida. Se você amar o que você faz, fazer o que você gosta, você vai fazer bem feito. E eu gosto de servir, gosto de estar na vida pública, gosto de gente, gosto de estar no meio das pessoas. Eu acho que isso me motiva a continuar na vida pública.
1: Deputado, o Rondônia vive hoje uma onda de violência, né? Apesar de todo o aparato policial, o grande trabalho feito pela briosa Polícia Militar, ainda há um crescimento grande na violência, né? E o senhor tem um trabalho voltado para a segurança pública, né? O senhor destinou uma emenda para equipar de armamentos, né? De grosso calibre, um armamento bélico para poder enfrentar as facções e a Polícia Militar. Como é que o senhor enxerga hoje a questão da violência em Rondônia e o papel do legislativo em si para ajudar o estado a vencer? Como é que o senhor vê isso aí?
2: Olha, eu acho que eu vejo a violência, ela aumentou drasticamente no Brasil inteiro, nas facções, nos grupos criminosos, né? Tem cada vez se estruturado mais, e isso é um desafio, né, para as nossas forças de segurança. E Rondônia também não é diferente. Houve investimentos, mas a gente sabe que falta hoje mais policiais, a gente sabe que precisa ter, a gente tem uma defasagem de policiais, tanto militares como civis, mas a gente entende também a dificuldade orçamentária e o índice da folha do estado. Eu acho que precisa se investir, acho que é um novo desafio para o próximo governante. Acho que nós avançamos em alguns quesitos, mas é um desafio para o próximo governante poder investir também em inteligência, né? A gente precisa investir em equipamentos, em inteligência, é fundamental, estruturar melhor as forças de segurança para poder antecipar as ações dos criminosos. Eu acho que isso é fundamental. A gente vive hoje na era da tecnologia. Então, quando você investe em pesquisa, em inteligência, em tecnologia, você sai na frente, né? Além de também aumentar as forças de segurança, né? Os quadros dos policiais das ruas. Eu acho que isso aí que a gente está falando hoje, né? Antigamente você via falar em grupos criminosos, em facções, na capital. Hoje também, né? A capital, as forças de segurança apertado, e é natural que desça para o interior. Então nós temos municípios aí vivendo que aí em Rondônia, que aumentaram muitos índices de criminalidade. Mas ao mesmo tempo também teve muitos investimentos, acho que nós ampliamos bem. As forças de segurança da zona rural, patrulha rural, foi algo idealizado nesse governo e que avançou, e a gente precisa investir mais nisso, né? A gente precisa proteger, né, o nosso produtor rural, que é quem faz essa economia girar. Então eu acho que precisa se investir. Eu acho que o caminho de Rondônia, do próximo governante, é priorizar também a segurança pública com investimentos, né, em tecnologia, em armamentos, em inteligência fundamental, e ver aí como vai se construir a realização do novo concurso, tanto para a Polícia Militar como para a Polícia Civil.
1: Há no Legislativo hoje, na casa, tramitando alguma proposta para que ajude o governo a driblar essa defasagem, esse déficit orçamentário, para poder realizar concurso, tanto para a Polícia Civil como Militar?
2: Olha, hoje a gente tem que ser aqui verdadeiro, né? A gente está encerrando um ciclo, né, do governador Coronel Marcos Rocha, de 8 anos. Então, logicamente, que em final de mandato de 8 anos, você precisa fechar o exercício. E não só o exercício de 2026, você precisa fechar o mandato, né? Então, todos os esforços concentrados do atual governo, do governo Coronel Marcos Rocha, nesse momento, está para fechar, para terminar com o salário em dia, que vem ocorrendo desde o início, com o 13º, né? Com as despesas, todos os contratos continuados pagos. Então, nesse momento, não há essa previsão, até porque a gente não tem a previsão legal, porque é período eleitoral de fazer concurso. Mas acredito que isso deve ser um planejamento do próximo governo.
1: Certo. Dentro do seu mandato, o senhor atua em várias áreas, como o senhor falou, tanto na agricultura, na saúde, educação, segurança pública. Qual é a área que o senhor sentiu uma atenção especial nesse terceiro mandato?
2: Olha, eu tenho duas áreas que eu tenho trabalhado muito. A primeira é o setor produtivo. Nós temos trabalhado muito, muito forte a questão do associativismo, de fortalecer as associações com estrutura, com trator, com equipamentos, com implementos agrícolas, né? Com tecnologias mais modernas de plantio, com mudas de café, com calcário, porque eu entendo que a nossa economia de Rondônia, ela é baseada no setor produtivo. Se nós queremos ampliar investimentos em educação, em segurança pública, em saúde, em infraestrutura, nós precisamos aumentar a receita. Como é que se aumenta a receita? Produzindo mais. E nós temos um potencial gigantesco de aumentar nossa produção. Por exemplo, se eu pegar aqui um produto só, o café, nós hoje produzimos algo em torno, no máximo, 3 milhões de sacas de café. Nós temos potencial para duplicar, triplicar isso aí, né? E isso gera o quê? Movimento da nossa economia, gera riqueza, gera aumento de receita. Então a gente precisa investir maciçamente no setor produtivo, fortalecer e dar condições do pequeno produtor e do médio produtor, porque o grande já se vira sozinho, do pequeno e do médio produtor ter condições, acesso a equipamentos modernos, a tecnologia, a pesquisa, para produzir mais na mesma área, para melhorar sua renda familiar. Consequentemente, quando o produtor, o pequeno produtor, está com uma renda melhor, ele está produzindo, né? O filho dele está ali com o salário também da própria propriedade, o pai está com recursos, quem ganha é o comércio local, porque o comércio vende mais, gera emprego. E hoje a maior geração de emprego que nós temos em Rondônia é o comércio. Então a gente, para o comércio vender, precisa de um produtor produzir. Então eu tenho trabalhado muito nisso.
1: É uma cadeia
2: uma roda que vai, né? Que um depende do outro.
1: Reação em cadeia.
2: Daí, enquanto tiver um produtor e uma produtora acordando cedo de manhã produzindo, o comércio vai vender, vai gerar emprego, o Estado, e as coisas vão acontecer. Então eu tenho investido muito nisso, esse meu mandato é investir. Investi muito nas prefeituras, fortalecendo as patrulhas mecanizadas das secretarias de agricultura, pensando nesse sentido. E outra área que eu tenho trabalhado muito, que eu trabalhei muito, foi a área da saúde. Principalmente na nossa região, sou um deputado do estado de Rondônia, mas trabalho muito na região central de Rondônia, na 429, essa região ali. E a gente tem fortalecido muito. Nós, por exemplo, iniciamos agora as cirurgias esse ano, que nunca teve lá na história de Jiparná, da região central, pelo SUS. Cirurgias ortopédicas de alta complexidade, fêmea, tíbia, braço, perna, membros inferiores, Estamos fazendo em Jiparná, fizemos mais de 1000. As cirurgias cardíacas, aquelas de peito aberto, que nunca foi feito pelo SUS na região central, era só Cacoá e Porto Velho. Hoje nós já estamos fazendo na região de Jiparná. Paraná, atendendo toda aquela comunidade. Leitos de UTI neonatal, que só tinha Ariquemes até 5, 6 anos atrás, e Porto Velho, nós conseguimos colocar pelo SUS em Ouro Preto e de Paraná, temos mais de 40 leitos de UTI neonatal lá. Ampliamos os leitos de UTI junto com o governo do estado, com o Coronel Marcos Rocha, ampliamos os leitos de UTI adulto, né, de 6 para mais de 50 na região central. Então, tudo isso foi um trabalho que nós realizamos, também focado em cuidar de gente e cuidar de pessoas. Então, é um trabalho que a gente faz muito forte, né, na área da saúde e também muito forte na área da agricultura, no setor produtivo.
1: Hoje, na maioria dos governos, um processo de descentralização da saúde, principalmente de alta e média complexidade. Com esse aporte que foi dado para a região de Paraná, entrou definitivamente para o mapa da descentralização do atendimento?
2: Eu acho que abriu o caminho, né? Eu acho que iniciou. A região central sempre se discute, há um hospital regional na região central de Paraná, acho que é necessário. Na região de Ariquemes também acho que é necessário um regional. No Cone Sul, na Zona da Mata com Rolim, é necessário. Mas a gente não pode esperar isso acontecer. Enquanto esse povo nosso está sofrendo, a gente precisa trazer a iniciativa privada, os hospitais, fazer chamamento público para atender pelo SUS, com o preço do SUS, para aí de verdade a gente descentralizar o atendimento em Rondônia. Não dá mais, a gente está no século XXI, não dá mais para a gente estar fazendo a saúde da ambulância, trazendo para Porto Velho. Quer fazer uma ressonância magnética, uma tomografia computadorizada? Vem para Porto Velho, vai para Cacoalpa. Não dá. Isso tem custo, isso gera custo, gera sofrimento para o paciente, para a população, o risco dessa BR-364. Então, eu acho que o SUS precisa abrir chamamento público. Se nós temos lá uma clínica lá em Costa Marques, lá em Alvorada do Oeste, onde estamos ouvindo agora, e a clínica quer comprar um aparelho de ultrassom, de ressonância magnética para fazer pelo SUS, credencia preço SUS. Se fizer em Porto Velho, lá mesmo preço SUS, credencia onde quiser. Acho que a gente tem que botar esses procedimentos de média e alta complexidade mais perto do cidadão. A gente tem que parar com essa centralização que existe hoje aqui na capital e também na região de Cacoal. A gente tem que abrir para todo mundo. Cacoal tem os hospitais, tem o João Paulo, tem o Hospital de Base, tem até estudo de estado, né? Cuida, Cacoal também tem o regional, o Euro. A gente precisa descentralizar isso, botar a saúde de média e alta complexidade mais próximo do cidadão. E eu acho que isso é o grande desafio do próximo governante de Rondônia.
1: O senhor está no terceiro mandato como deputado e buscando agora a reeleição como pré-candidato. O senhor avalia que houve uma mudança de mentalidade dos parlamentares em relação à questão da saúde? Porque antes o deputado achava que era importante fazer a mina para a ambulância. Hoje, há uma preocupação de investir na rede lá, dar o suporte para o paciente lá. O senhor acredita que essa mudança de mentalidade, o poder executivo conseguiu contribuir para mudar?
2: Eu acho que o governo do estado, nesses últimos 4-5 anos, o governador Coronel Marcos Rocha, o mandato dele, a gente sabe que a saúde precisa avançar, porque quanto mais você melhora a saúde, mais ela, o usuário usa
1: mais
2: ela, o SUS,
1: tem.
2: Mais oferta tem, mais demanda tem. Mas a gente precisa também se reconhecer algumas coisas, por exemplo, cirurgias eletivas. O governo do estado criou um grande programa, né, que chama-se Opera Rondônia, que distribuiu recursos para todos os municípios que quiseram fazer cirurgias eletivas, para poder zerar a fila. Em muitos lugares a fila, ela foi zerada, uma fila que era reprimida, que tinha milhares de pessoas, né?
1: De
2: cataratas, de olhos, de hérnia, né? De vesículas, essas cirurgias aí, o governo do estado repassou muito recurso aos municípios para fazer isso. Como eu falei, cirurgias cardíacas, ortopédia de alta complexidade, que só eram feitas em Cacoal e Porto Velho. Larna faz, acho que Vilhena está fazendo também. Então, isso começa uma descentralização. Mas a gente precisa avançar nisso. E eu sempre falo uma coisa, não precisa ter o prédio, a estrutura, né? Se tiver, maravilha dos hospitais regionais. O que a gente precisa fazer é resolver o problema de imediato. E aí eu falo, é chamar, fazer uma PPP, chamar a iniciativa privada, abrir um grande credenciamento. Os hospitais que quiserem participar pelo SUS, que o dinheiro é do SUS, é o mesmo dinheiro, participe.
1: O que importa,
2: se o cidadão hoje não está preocupado se vai ser atendido numa do estado ou numa unidade onde tem uma parceria público-privada. Ele quer ser atendido, ele quer fazer a cirurgia, ele quer sair de uma fila de 2-3 anos que ele tá para operar um braço, uma perna, para ter uma vida normal. Então a gente precisa olhar isso. E eu acho que a Assembleia também tem contribuído com isso, os deputados têm tido essa visão e contribuído com o estado.
1: Deputado, a gente vê que a questão da saúde, ela é praticamente insolucionável, né? Porque o SUS ele é universal.
2: É universal.
1: E cada mais melhor, você melhora a oferta, mais
2: a demanda aumenta.
1: Houve uma quebradeira nos planos de saúde e esse pessoal migrou.
2: É porque é uma crise no país, a gente.
1: Para dar esse up, mais melhor. O que é o poder legislativo, especial do seu gabinete? Pense para esse quarto mandato.
2: Olha, eu acho que é continuar investindo, continuar atuando, continuar colocando as forças de um mandato de um deputado, a gente não consegue resolver os problemas, mas buscar soluções com criatividade, né? Ampliar o atendimento à população, colocar recursos para continuar as cirurgias ortopédicas, cardíacas. Eu acho que a gente precisa, uma coisa que é necessária, urgente, a gente precisa levar os procedimentos de hemodinâmica, cateterismo, angioplastia, AVC cerebral, para o interior mais, diversificar. Hoje é só Porto Velho e Cacoal, precisa botar de Pará, precisa botar Arequipa, precisa botar Vilhena, precisa botar Rolim. Gente, é salvar a vida, isso é urgente, entendeu? Abrir, é o que eu falo, o caminho da saúde de Rondônia é abrir essa parceria público-privada com responsabilidade orçamentária, a gente sabe da dificuldade orçamentária, mas há de se priorizar isso. Ah, Laerte, mas é o hospital particular que vai ganhar, gente, o preço do SUS. Quem fala o SUS, quem...
1: A tabela é SUS,
2: quem quiser atender, atende, quem não quiser, não atende. Mas a gente precisa abrir essa oportunidade. Eu acho que esse é o mecanismo que a gente precisa trabalhar nos próximos anos. E continuar essa parceria que nós temos também, é uma prioridade do meu mandato com o Hospital do Amor. Tenho uma parceria muito forte com o Hospital do Amor, somos um grande parceiro do Hospital do Amor e eu tenho como prioridade também, e a gente pode falar um pouco mais disso, da relação da Assembleia, a minha relação de deputado com o Hospital do Amor.
1: É um hospital que atende não só Rondônia, mas parte do Acre.
2: Norte todo, até Bolívia.
1: Bolívia, entendeu? É realmente é um nível de qualidade de atendimento muito grande. Deputado, outra coisa, vamos trocar um pouco de área?
2: E eu coloquei, só para concluir isso, que eu acho que é importante a gente falar, eu coloquei um recurso de 24 milhões, coloquei uma emenda ao orçamento do Estado, o governador Coronel Marcos Rocha autorizou, sancionou e pagou 24 milhões de reais, 12 milhões já pagou na hora, e os outros 14 milhões divididos em 12 parcelas têm sido pago para coloquei no orçamento do Estado.
1: E o senhor tem ideia da estimativa, qual foi o aporte para a saúde em geral? Não sei.
2: Ah, não tenho, esse assim não tem, mas a gente colocou muito recurso da saúde, só do Hospital do Amor, estou te falando aí 24 milhões e 10 milhões, sabe para que foi esse recurso do Hospital do Amor? É. Para comprar o primeiro sistema de cirurgia de robótica do norte do Brasil. Foi comprado o sistema, foi implantado no Hospital do Amor de Porto Velho e recentemente, através desse recurso que eu coloquei, nós realizamos a primeira cirurgia de robótica da história do Brasil pelo SUS. Sabe onde foi? Porto Velho. Olha como você planta uma semente, nem sabe a dimensão disso. Paciente de Ouro Preto do Oeste, está nos ouvindo, tem rádio lá em Ouro Preto, abraço Ouro Preto, lá do bairro Aeroporto, fez uma cirurgia de câncer do estômago. O paciente aqui em Porto Velho, no centro cirúrgico, e o médico lá em Barreto. Só operou ele, o robô estava aqui fazendo a cirurgia e o médico controlando o robô. Foi um sucesso, a primeira da história do Brasil.
1: Da vida,
2: tecnologia,
1: né?
2: Isso, usar ciência, usar pesquisa, usar tecnologia para poder salvar vidas. Eu tenho muito orgulho de ter contribuído com isso.
1: Deputado, a gente percebe que a Assembleia hoje ela é uma casa que ela compõe até vários segmentos. E dá muita atenção na questão da cultura, né? Está sempre envolvido na questão cultural. O senhor tem algum trabalho dessa área, algum aporte, alguma indicação?
2: Eu coloco muitas emendas, recursos com muita transparência. É importante falar isso. E eu falo, porque muita gente coloca e não fala. Eu falo os recursos que eu coloco, porque é transparente. Né? Principalmente na área de exposição, porque é uma cultura muito forte no interior, nós temos até próximo a Expovel aqui em Porto Velho, e eu coloco esse recurso, porque eu acho que fomenta muito a economia local, economia, importante.
1: Economia,
2: nós fizemos,
1: né?
2: A Expogipa, lá em Paraná, foi um sucesso, a Expo Alvo em Alvarado do Oeste, vamos ter a Expo Show em Ouro Preto do Oeste, agora que nós colocamos recurso, Presidente Médici, bem Expo Médici, foi diferente, aí na região central em várias exposições, Machadinho do Oeste, porque é importante, se você pegar e se você conversar com qualquer comerciante, qualquer salão de beleza, cabeleireiro, manicure, qualquer segmento desse e perguntar qual é o movimento maior do ano, eles vão falar, primeiro é o Natal, final de ano,
1: segundo
2: a exposição, esse movimenta, é dinheiro que roda na economia, gera emprego, gera renda, só que tem uma condição que eu coloco, muito clara, quando eu coloco recurso tem uma condição, entrada franca, gratuita para todos, eu acho que não pode ter recurso público onde cobre ingresso, então onde tem os shows, nos dias dos shows, dos eventos, a entrada tem que ser franca, para aquele trabalhador ter uma renda menor, que também também quer ver um show, quer ver um rodeio, que ele possa ir com a família toda, porque às vezes não é fácil comprar 5, 6 passaportes, pesa na renda mensal, né? Porque além do passaporte, você tem que comprar uma roupa, a mulher vai no salão, vai no manicure, o homem vai no salão de beleza, quer comer um lanche, quer tomar um refrigerante lá dentro, isso pesa no orçamento. Então, quando você tem a entrada franca, acaba beneficiando e proporcionando a todos participarem.
1: Deputado, vamos trocar um pouco aqui a pauta. Amanhã o faz a convenção, né? Há uma expectativa aí para uma nominata bem forte para a Assembleia Legislativa. Como é que o senhor faz essa análise aí? E qual foi a estratégia usada pelo partido para chegar nessa reta final coeso, sem tanta briga interna, sabe? Sem racha? Foi feito.
2: Mas eu acho que o PSD se fortaleceu muito, né? O nosso partido, a convenção é amanhã às 18 horas, vai ser uma grande convenção, no Privilégio, agora é o nome, né? É no Privilégio, vai ser uma convenção muito bonita. E o PSD, o nosso partido, o governador Cordeiro Marcos Rocha, é o nosso presidente, eu sou o vice-presidente, junto com todo o time, o senador Espírito Júnior, nosso secretário-geral, e foi trabalhado conjuntamente, né, liderado pelo governador Cordeiro Marcos Rocha, a construção das nominatas, porque esse é o maior problema, a construção de nominata. Eu já disputei várias, até a quinta eleição que eu disputo, não a sexta eleição que vou disputar, né? E eu sei todo esse problema de nominata, tem briga interna, e o PSD nessa nominata, por exemplo, de pré-candidaturas a deputado estadual, ela está muito sólida, muito bem feita, foi muito bem construída, junto com todo o nosso time, nosso diretório do PSD. Acredito eu que nós devemos eleger aí 4 deputados estaduais, né, pelos nomes que nós temos e pelo histórico do partido. Passado nós tínhamos 16, 17 candidatos, elegemos 3 deputados estaduais, e nessa nós temos a chapa completa, com bons nomes, ex-prefeitos, deputados, vereadores, lideranças que são, né, bons nomes de mulher. É 8 mulheres o mínimo, né? Nós temos 10 candidatos a deputados estaduais dentro do partido, então eu acredito que nós possamos ter o êxito aí de eleger 4 representantes na Assembleia Legislativa. Não é diferente a nominata de pré-candidatos a deputados federais, muito bem construída, muito sólida. Vamos eleger com certeza 2 deputados federais. Eu acredito que nós temos 4 nominatas em Rondônia, cada um vai eleger 2, né? Os 8 representantes. Temos a pré-candidatura ao Senado do Luiz Fernando, que é nosso parceiro e secretário de Fazenda, e a pré-candidatura amanhã ao governo do estado que nós vamos homologar amanhã, que é do ex-prefeito que acorda Ailton Fury. Então o partido está coeso, está unido, está tudo certinho, todo mundo unido nesse projeto do fortalecimento do PSD, que é o nosso partido aqui em Rondônia.
1: Qual foi a participação do coronel Marco Rocha como presidente do partido, como articulador, para costurar essa aliança? Uma aliança que ela envolve vários municípios, vários segmentos. Qual foi a participação dele?
2: Foi fundamental, né? O coronel Marcos Rocha, nosso presidente, governador, ele que construiu aí as nominatas, né? As nominatas de deputado estadual, de pré-candidato deputado estadual, de pré-candidato deputado federal. Foi muito importante a participação dele. Eu falo isso com muita tranquilidade, sem ele estar na presidência do partido, se ele está no partido, nós não teríamos construído todo esse projeto, né? Um projeto grande, tanto de deputados estaduais como pré-candidatos a deputados federais, fortalecendo a pré-candidatura ao governo da Ailton Fury. Então, acho que foi fundamental, né, a participação do governador e vai presidente estadual, Coronel Marcos Rocha.
1: Muitos têm falado da questão da candidatura do Fury, que ela deu um salto, aí recuou um pouco, depois. Na entrada do ex-deputado Everton Leone como pré-candidato a vice, ela voltou a crescer novamente. Você acha que essa postura em trazer o Everton, que é um cara muito querido, é um parlamentar experiente, isso deu a candidatura do Fúria aquele início que estava faltando?
2: Olha, eu acho que a candidatura da Ailton Fury como pré-candidato a governador, com a nossa candidatura do nosso amigo Everton Leone como pré-candidato a vice, foi o casamento perfeito. Primeiro juntou o interior com o capital. Isso é fundamental. O Everton tem um currículo maravilhoso, experiência. O Everton tem um currículo maravilhoso na vida pública, vários mandatos de deputado estadual, foi vereador na capital, grande empresário no ramo de comunicação. Eu acho que isso foi um casamento perfeito. E depois a juventude, a garra e a vontade, né, que o Fúria tem, que é um jovem de 40 anos, mas também foi vereador, foi deputado, foi prefeito às vezes, né, mais de 80% dos votos da sua reeleição em Cacoal, então também é um bom, um grande gestor, senão não tinha sido reeleito e não teria esse êxito todo. Mas com a experiência do Everton Leone, né, que dá assim um casamento perfeito na chapa e uma confiança da população.
1: Deputado, vamos voltar aqui para a questão saúde e assistência social. O senhor tem um trabalho voltado para as APAEs, né? Para as APAEs. Em Rondônia, em especial de Paraná. qual foi o aporte de recursos que o senhor fez e qual foi o que levou o senhor a investir nesse segmento que muito presta um serviço para a sociedade? O senhor vai responder depois do nosso intervalo comercial.
2: Depois do intervalo.
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8: Meio-dia e meia.
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1: 24 minutos, estamos de volta com a seu Antena Entrevista, falando para toda a Rondônia. Deputado, nós deixamos uma pergunta aqui para o senhor a respeito desse trabalho que envolve um pouco de saúde, um pouco de ação social, que são as APAES. Qual é a sua atuação nessa área, entendeu? Qual foi o aporte de recursos que o seu gabinete colocou nesse terceiro mandato?
2: Nós trabalhamos muito com a APAE, até porque eu acredito que ser apaiano é ter amor no coração, né? Gostar do próximo. Todos os colaboradores da APAE, seja ele servidor, seja ele voluntário, que presta um serviço maravilhoso, Zacarias. Muitas vezes, né? Na maioria das vezes, né, além de estar lá ensinando, educando, criando esses educando, cuidando desses alunos mais especiais, esses colaboradores ainda precisam cuidar da família, que muitas vezes são famílias desestruturadas, né? Então precisa desse apoio todo da APAE. A APAE faz isso como ninguém. Então a gente tem investido muito, por exemplo, de Paraná. De Paraná nós reformamos 3 salas de aula e construímos uma sala, R$800 mil da APAE, foi entregue, e vamos agora construir uma piscina aquecida coberta em Jipainá da APAE, coloquei recurso, mais de 750 mil para fazer hidroterapia na nossa APAE de Paraná. Presidente Médici, nós temos lá R$800 mil para reforma e ampliação da APAE de Presidente Médici. Costa Marques, nós reformamos a APAE de Costa Marques, vamos colocar uma piscina também em Costa Marques. São Francisco colocamos piscina. São Miguel fizemos 3 salas de aula. Aqui em Alto Paraíso, nós temos R$1 milhão, quase R$1 milhão, R$1,100 milhão, na conta da APAE, para fazer praticamente uma APAE nova. Itapuã, eu estive ontem, tem R$1 milhão e R$100 mil na conta da APAE para construir uma quadra poliesportiva nova. Então a gente tem ajudado a APAE em muitos lugares, são muitos recursos que nós colocamos para a APAE, porque eu tenho esse sentimento dentro do meu coração.
1: Tá. Conseguindo nessa área de educação, a escola legislativa é hoje um polo formador. Ela saiu daquela condição de um mero cursinho para uma grande proposta educacional. Como é que o senhor vê hoje a atuação da escola legislativa e qual é o papel que ela desenvolve para a sociedade? Qual a importância disso?
2: Eu acho que a escola legislativa ela faz um trabalho muito bom, né? Capacitando, preparando as pessoas, principalmente no nível do quesito de jovens, né? Eu vou muitos cursos da escola legislativa, a maioria do público são jovens, né? Aquelas pessoas que querem se qualificar para buscar a primeira oportunidade, o primeiro emprego, e a escola legislativa tem feito isso. Eu acho que é possível ampliar isso aí, né? Já ampliou, já melhorou e é possível avançar muito mais. O importante é que é um serviço que é prestado gratuitamente, né? Então isso faz uma diferença boa.
1: Dentro dessa lenda da Assembleia, a Assembleia hoje ela trabalha no nível, assim, no limite da sua capacidade por conta da quantidade de servidores, certo? Porque tem a legislação impede, que trava, né? A lei de legislação fiscal. Há uma já, inclusive foi chamada, a presidente chamar o concurso público, né, que foi realizado. O seu mandato e a própria legislativa trabalha com expectativa para o próximo ano de novo concurso para ampliar essa oferta?
2: A Assembleia Legislativa, eu fui o presidente da Assembleia, que depois de 20, 30 anos, né? O ex-deputado Maurão iniciou o concurso, eu concluí quem chamou depois de 30 anos o concurso público da Assembleia, quando o presidente fui eu, na época chamamos mais de 200 servidores. Depois teve mais concurso da Assembleia, acho que tem um termo de ajuste de conduta para realizar um concurso, não sei se realizou ou não, porque a Assembleia, a gestão, ela é muito. Então, mais é o presidente. Então, eu acredito que se não fez o concurso, deve fazer o concurso, não sei se ainda esse ano ou não, para a Assembleia Legislativa.
1: Tu falou agora há pouco que a Assembleia é presidencialista. O senhor foi presidente da Assembleia já, com uma situação até destacável, né? E muito se fala em relação da composição, a eleição da Assembleia. Então, o senhor tem pretensão, caso tenha isso, para esse quarto mandato, de pleitear um cargo na mesa, ou mesmo a presidência da Assembleia?
2: Não, eu não tenho. Eu já fui presidente da Assembleia, né? E ser presidente da Assembleia é uma função muito dura para quem quer fazer as coisas corretas. Eu, por exemplo, fui um dos únicos presidentes, eu economizei, quando o presidente da Assembleia fui, eu economizei mais de R$100 milhões. Devolvemos recursos, implantamos ali no Hospital do Amor na época da pandemia, 15 leitos de UTI, 49 leitos clínicos no Hospital do Amor, devolvemos mais de R$40 milhões para o Iperon, que naquele momento viveu um momento difícil, e o restante para o Estado. Tivemos que cortar contrato, cortar cargo comissionado, cortar diária. Então, as pessoas geralmente não gostam disso, daí eu tive que fazer isso. Então, eu não tenho intenção nenhuma não passa pelo meu projeto voltar a ocupar qualquer cargo da Assembleia Legislativa de presidente, de executivo. Eu já dei a minha contribuição, até porque, como eu sou muito duro nessa questão de contrato e essa questão de gestão, né, eu entendo que eu não seja o melhor nome, né, para ser o presidente, porque
1: é um cargo
2: que não for fácil, né? Eu não tenho intenção nenhuma em ser candidato a presidente da Assembleia Legislativa. Eu quero, se for da vontade de Deus, do povo, como pré-candidato, sendo candidato convencional e sendo deputado, é continuar ajudando os municípios, ajudando o setor produtivo, ajudando a saúde, como deputado estadual. Aí composição de mesa é outra composição, né? Outro momento. Primeiro a gente tem que pensar na

0: deputado federal que tem um vereador, uma relação de uma liderança conjuntamente com a gente. Então, eu tenho vários deputados federais que são parceiros meus, pré-candidatos, né? Inclusive do meu partido também. E o pastor Evanildo também, a gente fez uma parceria de mandato com o pastor Evanildo em vários municípios. Vamos ajudar em vários municípios, muitas, colocar as nossas lideranças para estar fazendo essa dobradinha. Acredito muito na eleição do pastor Evanildo. Vai ser um dos novos daqui, né, que hoje é vereador de Porto Velho, da capital, mas vai ser um dos novos deputados federais, pré-candidato ainda, não sendo convencionado, tem muita possibilidade de eleição, e a gente está nesse projeto junto, contribuindo. Eu acredito muito que o PSD, tenho convicção disso, vai eleger dois deputados federais nessa eleição e com certeza estará disputando.
1: Deputado, vamos para uma pauta aqui sobre esporte, né? O esporte, ele é uma ferramenta de inclusão social que afasta o jovem da criminalidade. O senhor tem dentro do seu trabalho, nesses, né, seus três primeiros mandatos, um trabalho voltado para o esporte, em especial o esporte amador?
0: Eu acho que a gente trabalha bem com o esporte também, né? Tem incentivado todas as modalidades. Geralmente você fala em esporte, fala em futebol, né? Não é só futebol. Né? A gente tem ajudado beach tennis, a gente tem ajudado corridas de rua, que hoje tá, né? Hoje a população, com a questão de saúde, tem aumentado muito os adeptos das corridas de rua. Recentemente, a gente faz isso muito. A gente sempre coloca recursos para a questão de passagens. Semana passada, nós tivemos três atletas de Paraná que foi para Romênia disputar o Mundial de Karatê, e uma foi campeã mundial, né? Então foi com recursos que nós colocamos, voleibol, futevôlei, né? Futebol feminino, masculino, amador, escolinhas, e trabalha muito com escolinhas, ajudando. Então a gente tem procurado incentivar bastante esporte.
1: Não só.
0: E o rodeio, tá, né? Que não deixa de ser um esporte, né? E o rodeio. Esse aí é o maior que eu incentivo.
1: Realmente. Então, o senhor oferece toda a logística, o seu trabalho oferece logística.
0: Logística.
1: Para que o atleta amador tenha condições de disputar.
0: Com certeza, principalmente a base, né, as escolinhas, a gente tem ajudado muito também, né, para incentivando, porque quando você tem uma criança, um atleta, um jovem, uma criança ali numa escolinha praticando esporte, você tá tirando ele do celular, você tá tirando ele de repente de um pensamento mais ruim, você tá ali disciplinando ele e ajudando a formar o cidadão e o caráter dele. Então o esporte, ele passa muito por isso.
1: O senhor tem investido na aquisição através das soluções de produtores rurais, equipamentos, né, implementos agrícolas, né? E como é que fica a questão das estradas? O senhor tem um olhar crítico em relação a isso?
0: Tem.
1: A gente vive num estado que é seis meses de
0: chuva.
1: Há uma necessidade de uma manutenção, aquela estrada vicinal, de escoamento da produção.
0: A gente tem trabalhado muito nisso também, porque para vocês, não adianta você investir só em produção, só investir no aumento da produção, implementos para produzir, não tem estrada para escoar a produção. Não tem uma estrada de qualidade, o produtor poder encaminhar o seu filho para uma escola de transporte escolar com tranquilidade, ou sair numa hora de uma emergência para a saúde ter uma estrada boa para ele, né? Então, uma coisa leva a outra. E a gente tem colocado recursos de Paraná mesmo, agora vamos começar a recuperar as estradas vicinais com recursos que nós colocamos. Não é diferente de Presidente Médici, não é diferente do Vale do Paraná. Aquela região nossa, em vários municípios nós temos colocado recursos para recuperação de estrada e também para substituição de pontes e pontilhões, né, principalmente por tubo-ármicos.
1: Certo. Muitos têm falado, a pauta, inclusive, de alguns candidatos lá no Senado, essa questão do meio ambiente, não só no ponto de vista nacional, como se refere à política de meio ambiente, mas com foco no Estado em especial, essa questão do garimpo, por exemplo. Inclusive a Assembleia realizou recentemente uma audiência pública pautada em cima disso aí. Qual o trabalho que o senhor apresentou, ou qual é a sua visão em relação a isso?
0: Olha, a questão ambiental, não olhando só no garimpo, olhando no contexto geral, hoje qualquer produtor, qualquer comerciante, pequeno comerciante, médio, precisa de uma licença ambiental. Então a gente precisa avançar nisso. Eu acho que primeiro o que precisa fazer é descentralizar. A gente precisa botar os municípios para fazer os licenciamentos. Isso é muito importante. Hoje, para você fazer uma limpeza de uma pastagem, para você gradear uma terra, para você tirar um cascalho, para você fazer uma represa, para botar uma água para o seu gado, para o seu rebanho, você precisa de licença. E muitos municípios não têm essa estrutura nas suas prefeituras. E acaba que, não tendo a licença, porque a SEDAN também é muito trabalho para pouco servidor, não tem condições humanas de resolver isso rapidamente, e acaba travando o Estado. Então, acho que a gente precisa hoje fazer uma grande parceria do Estado com as prefeituras, e a baixa e média complexidade deixar os municípios. Nós vamos avançar e deixar

0: cedendo o estado só para as licenças, né, grandes, né? De grande só de alta complexidade, grande impactos, né? E tem várias. E, por exemplo, você falou em garimpo. Eu acho que a gente precisa achar um meio, e é mais uma legislação federal, mas o Brasil precisava avançar nisso, né, de poder explorar as suas riquezas naturais, dando resultado para estados e municípios de Paulinhão. Hoje a maioria é clandestinamente. Então, por que não regularizar? Nós temos uma reserva de diamante aqui, a Roosevelt, ali, Espigão, naquela região, que é tudo contrabando, não deixa riqueza nenhuma para Rondônia. Por que não regularizar isso? Então, tem que ter coragem, tem que ter coragem para poder avançar nisso. Agora, eu acho que o fundamental para o desenvolvimento de Rondônia hoje é ter mais agilidade, a gente precisa ter mais agilidade no licenciamento de médio e baixo impacto. Qualquer empresa hoje, ela precisa de uma licença ambiental, qualquer produtor precisa. E para isso precisa se desmembrar, precisa passar para os municípios. A gente precisa descentralizar a questão das licenças ambientais.
1: É, como seria feito isso? Uma lei estadual transferindo para os municípios, pelo menos os polos, por exemplo, região do Vale do Jamari, Ariquemes, são 11 municípios, 12 ali, esse trabalho, será que seria uma
0: não, hoje a legislação nossa já permite isso. Agora, o que tem que fazer é as prefeituras assumir a responsabilidade dela, né? Ou consórcios, né? Nós temos consórcios de Rondônia também podem assumir, e o estado ajudar esse município, porque tem que não tem no seu quadro de servidor os técnicos necessários, engenheiro ambiental, engenheiro florestal, técnicos, e não tem condições de contratar. Então precisa de uma parceria, precisa da mão do estado para ajudar principalmente os pequenos municípios a poder assumir essa responsabilidade, porque você tem que ter técnicos qualificados também, tem uma equipe, isso custa caro. Muitas vezes os municípios não têm condições de contratar esses profissionais. Aí o estado precisa, através do convênio, aportar recursos para esses municípios para poder eles ter os técnicos necessários para poder avançar no licenciamento ambiental.
1: É muito difícil falar essa questão da previdência social, previdência como um todo dos servidores, né? O Iperão, que é o Instituto de Previdência. Houve um avanço em uma parte do problema, mas como é que a Assembleia pode ajudar nessa questão? Isso é muito, sempre toda reunião de servidor tem essa pauta, vem essa pauta.
0: Iperão, né? A preocupação,
1: E a preocupação. E como o Poder Legislativo pode contribuir para que haja uma melhoria nisso tudo?
0: Bom, em 2019, 2020, quando eu era presidente da Assembleia, nós fizemos um grande. Aí a gente precisa respeitar e parabenizar o Conselho Superior do Estado de Rondônia, que é formado pelos poderes, né? Cada chefe de poder representa. Em 2019, liderados aí pelo Tribunal de Contas, na época o conselheiro Edilson, que era o presidente, e nós fizemos um grande pacto. O Iperão passava por uma situação muito difícil financeira, né? Com estudo dos anos para frente, que ia ter um problema de déficit orçamentário muito grande, financeiro, e todo mundo fez o esforço. Nós temos recursos do orçamento da Assembleia, do Poder Judiciário, do Ministério Público, Tribunal de Contas e a Defensoria, e todo mundo aportou recursos, né, no fundo do Iperão, inclusive da Assembleia. Na sala da minha gestão foram mais de 40 milhões. Depois, os próximos presidentes, hoje já mudou a legislação, não faz mais, mas os presidentes também, os presidentes que sucederam também fizeram esse aporte. Eu acho que esse esforço, ele foi muito válido, que ele colocou o Iperão com numa faixa de mais tranquilidade. Tem que ter a responsabilidade, logicamente tem que ter, mas o Iperão hoje, eu acho que ele não tem mais estudo agora, mas ele deve já ser superavitar e tá com uma vida mais tranquila. E os nossos servidores com mais tranquilidade, saber quando vai se aposentar, depois de uma vida toda de trabalho prestado ao estado, vai ter o dinheiro para receber a sua aposentadoria.
1: Voltando para a questão da segurança pública, mas também que uma questão social, há uma lei no município hoje que autoriza as mulheres a adquirir o spray de pimenta para poder se proteger. Inclusive também há um outro aporte também que foi feito do governo federal também, dando legislando em cima disso. A Assembleia tem sempre um papel muito importante nessa questão da mulher. Sempre está com pauta, até porque tem mulheres deputadas também, mas independentemente, a casa, o poder, ele tem uma preocupação. Trabalho assim mais destacável nessa área de proteção à mulher.
0: Olha, eu vou falar quando a gente foi voltar, né, quando eu fui presidente da Assembleia, que a gente, através dos deputados, principalmente alguns parlamentares, as mulheres que eram deputadas, a gente construiu a Procuradoria da Mulher, que foi na nossa época, nós implantamos como presidente, o botão do pânico, a lei do botão do pânico, né, foi nós que implantamos, a Procuradoria com psicólogo, né, a Delegacia da Mulher, no antigo prédio da Assembleia, a gente arrumou espaço. Então a Assembleia tem feito, e tem feito grandes também audiências públicas para tratar do tema, com pessoas vindo de fora para palestrar. Eu acho que a gente precisa avançar, né, a gente precisa avançar nessa questão, principalmente da Delegacia da Mulher, ampliar mais, porque ainda a gente vê a taxa de feminicídio e violência contra a mulher é muito alta, rondando nos estados com maior índice do Brasil. Precisa ser feito um trabalho, a Assembleia tem contribuído, mas eu acho que é muito ainda tímido, nós precisamos avançar muito nisso.
1: O senhor acha que essa questão, voltar à violência contra a mulher em si, é mais uma questão social ou uma questão mesmo de imposição da segurança pública?
0: Eu acho que precisa endurecer as leis primeiro no Congresso Nacional. Eu acho que precisa endurecer as leis, né? A mulher vai lá, faz uma denúncia, pega uma medida protetiva, mas não dá segurança. A medida protetiva não resolve, não resolve, papel não resolve nada. Então precisa endurecer as leis. Eu acho que precisa mudar a legislação da violência contra a mulher. E também, consequentemente, tem a questão social. A gente sabe disso, né? Precisa a questão social, ela impacta nisso, e eu acho que esse é o caminho. Agora, eu acho que passa muito pelo endurecimento da legislação, porque às vezes vai lá, dá a medida e depois acontece o que está acontecendo aí. Eu acho que precisa ser revista a legislação contra a violência da mulher.
1: Meio-dia e 53 minutos, então estamos caminhando praticamente para o final da nossa antena entrevista. Chegamos aqui com o deputado Lécio. Deputado, é o seguinte. Nesses três primeiros mandatos que eu tive, agora para esse quarto, e deles uma bandeira de luta. Qual é o seu tripé para esse próximo mandato, caso o senhor seja reeleito?
0: O nosso projeto da nossa pré-candidatura é continuar sendo o que a gente é. Eu acho que a pessoa que tem os mandatos que nós temos, né, e com a expressividade de voto que nós obtivemos, eu acho que a gente está no caminho certo. É gostar de gente, é cuidar de pessoas, é trabalhar, é acordar cedo, dormir tarde, é visitar os municípios, é se preocupar com o próximo, com o semelhante, é fazer entregas, dar resultado, tanto na área da saúde, da educação, do esporte, da cultura, do setor produtivo, que é prioridade, que é fundamental, da segurança pública, é dar resultado. Eu acho que quando a gente faz isso, as coisas acontecem. Porque eu posso falar que eu vou continuar sendo como pré-candidato, sendo candidato convencionado, depois tendo êxito na eleição, é continuar exercendo o nosso papel, continuar exercendo o nosso mandato, trabalhando, dando resultado, levando benefícios.
1: É federal, mas o assunto é estadual, porque todo mundo que mora em Rondônia, que se desloca para o município, tem que utilizar, na maioria das vezes, a BR-364. Essa grande confusão, essa grande discussão em torno dessa cobrança de pedágio, né? Inclusive, o ficou tão acirrado que foi um dos fatores que levou uma grande liderança a desistir de disputar a reeleição. Como é que a Assembleia ver essa questão e o seu posicionamento pessoal? O senhor é um homem que utiliza muito essa BR.
0: Eu não gosto de demagogia, assim, de tirar proveito de situações, de fazer ser midiático e...
1: Mas é uma pauta,
0: sim,
1: é uma pauta.
0: Não, é o meu perfil, nunca, a audiência para isso, gente, isso aí é uma concessão federal. A gente tem que ser verdadeiro quando fala nas coisas. Comeram barriga lá atrás, quando foram feitas audiências públicas, 5, 6 anos atrás, e não foi discutido. Né? Não foi discutido da forma correta. Isso é um crime com Rondônia. A questão dos pedágios é um crime contra a população de Rondônia. Né? E quem está pagando o preço não são as transportadoras, as empresas. Quem está pagando o preço é o consumidor, porque isso é embutido no consumidor final. Uma carreta hoje para vir de Vilhena a Porto Velho, trazer mercadoria aqui e voltar, é quase R$2.000 de pedágio, se não passar R$2.000. Inviabiliza todo o segmento e o cidadão na ponta que paga a conta. Agora nós temos uma bancada federal, uma concessão federal. A gente sabe que tem a segurança jurídica de contrato. Mas há de se discutir de baixar esse pedágio. Nós temos, por exemplo, há uma discussão, eu não tenho esse conhecimento técnico, que foi calculado o preço do pedágio na época da pandemia, que praticamente não tinha. O trânsito era um terço do que é hoje. Né? Nós temos uma rodovia federal aí que passa milhares e milhares de veículos por dia. Uma loucura isso aí. É uma loucura.
1: De 2.000 carretas dia.
0: Uma loucura. Não perde para muitos poucos rodovias do Brasil de trânsito. Então tem que se discutir isso. Agora precisa a bancada federal priorizar isso, né? E ir para cima do governo federal. Precisa ser discutido alguma coisa. O que não pode é só usar politicamente e não fazer nada. O que não pode é continuar como está. Eu tenho visto algumas manifestações de alguns parlamentares que pode ser revisto nas próximas semanas o preço do pedágio, mas tem que acontecer isso. O que está acontecendo hoje é um crime contra o povo de Rondônia. E uma trava para o desenvolvimento do estado. Isso vai prejudicar o desenvolvimento de Rondônia.
1: Como pauta federal também foi a questão da Energisa. Houve um exagero quando a empresa entrou em Rondônia. A Assembleia chamou para si a responsabilidade na época, né? E a coisa deu uma normalizada. Essa pauta da BR, mesmo ela sendo federal, a Assembleia tem como contribuir com isso?
0: Acho que a Assembleia vai contribuir, é uma concessão federal, de jurisdição federal. A Assembleia vai fazer uma audiência pública, pode fazer, acho que é interessante, mas não vai resolver. Né? Então a gente tem que ser verdadeiro. O que nós temos é que pressionar a bancada federal, pressionar o governo federal a tomar uma posição. Eu acho que aí sim, se juntar todas as forças políticas do estado, governador, assembleia, bancada federal, fazer um grande movimento em Brasília, que é lá que decide, para ser revisto esse crime que está sendo cometido contra o setor produtivo, contra a população inteira do estado de Rondônia.
1: Amanhã o seu partido, o PSD, vai fazer a convenção, certo? Na antiga, ela está em 2021. E qual é o convite, qual é a pauta aqui para chamar a militância para participar dessa, que é a grande festa do pré-eleição, é a convenção.
0: É a convenção. Olha, vai ser uma grande festa, não tem dúvida. Caravanas do interior vindo para a capital amanhã, e a gente aqui para convidar toda a população de Rondônia, amanhã às 18 horas, né? Vai ser uma grande festa. É privilégio dar o nome lá, né? Antiga Talismã, né? Antiga Talismã 21, mudou o nome. O nome novo, ninguém sabe, é o nome antigo.
1: Todo mundo sabe.
0: Sempre nas convenções, sempre sonar Talismã 21. Vai ser uma festa linda, amanhã às 18 horas. PSD, PRD, Avante, os três partidos, todos são convidados a poder estar participando dessa grande festa da democracia, onde vai com certeza convencionar os nossos pré-candidatos a governadora, Adelto Fura e Eve Cleone, pré-candidato a Senado, Luiz Fernandes, pré-candidatos a deputados federais e estaduais. Então todos são nossos convidados a estar participando nesse sábado, 1º de agosto, na Privilégio, antiga Talismã 21, às 18 horas, a grande convenção do Partido Social Democrático, PSD.
1: Deputado, nós também antes da entrevista, e eu gostaria que o senhor fizesse as suas considerações finais, né? Falasse um pouco, né, da sua expectativa em relação às eleições, entendeu? As composições, se eu acredito que pode ter mudanças ainda aí em algum nominata, como é que o senhor avalia tudo isso aí?
0: A nominata do PSD está definida, tanto estadual como de federal, como de governo, como de senado. Não vai haver mudança nenhuma, vai ser homologadas todas amanhã. Então, é um privilégio poder estar participando desse processo eleitoral mais uma vez como pré-candidato, né? Todos conhecem o nosso trabalho, todos conhecem a nossa história, né? De trabalho, de resultado. A gente é um político que dá resultado, que faz entregas, e é dessa forma. Então, só quero agradecer aqui o Dirceu Fernandes por me arrumar o espaço, para a gente poder falar com o povo de Rondônia, Jacinto Machado, nossos diretores, a vocês aqui da rádio Antena, né? Deixar um abraço aí, cidade que eu fui prefeito lá em Alvorada do Oeste, que lá tem a rádio Antena, a primeira rádio, sabe, começou lá em Alvorada, né? 98.3, né? O Alcides, o sol lá, começou lá, quando eu era prefeito, ainda o nome não era Antena Hits, era Rádio Alvorada, 98.3, isso foi lá em 2007, 2008, acho que começou lá, e hoje é um grande grupo de rede de rádio em Rondônia. Então deixa um abraço também para Ji-Paraná, para Ouro Preto, toda a região central de Rondônia que está nos ouvindo, região do Vale de Jamarique também, região de Cacoal, né, a capital, nossa capital, Porto Velho. Deixar um abraço a todos vocês e falar sempre que pode contar sempre com o nosso trabalho, com a nossa luta, né, com o nosso mandato. E hoje, como pré-candidato a deputado estadual, certamente sendo convencionado, vamos já ser candidato a partir de domingo, e aí sim vamos colocar o nosso nome à disposição da população a partir da data que a legislação eleitoral permite, que é do dia 16 de agosto.
1: Meio-dia 59. Aqui Zacarias Pena Verde, falando diretamente da Antena em Porto Velho. Acabamos de bater um bate-papo muito, muito tranquilo, muito, muito descontraído, com campeão de voto, ex-prefeito, deputado estadual, terceiro mandato, em busca do quarto, Laércio Gomes. Eu me despeço de vocês aqui por aqui e permitindo voltar na próxima segunda-feira. Um abraço a todos, bom fim de semana.

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1: 1 e... 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

0: autoriza ainda a destinação de recursos do FUNAPOL para o custeio da saúde dos servidores da Polícia Federal. O texto da lei nasceu de uma medida provisória enviada pelo governo federal, que foi alterada e aprovada pelo Congresso Nacional. O repasse da arrecadação das BETs vai ocorrer de forma gradual, 1% em 2026, 2% em 2027 e 3% a partir de 2028. Além disso, a lei autoriza o governo federal a repassar até 200 milhões de reais ao FUNAPOL ainda este ano, usando recursos livres do Tesouro Nacional. Além da fatia vinda das BETs, o fundo conta com outros recursos para cobrir os seus custos globais. Transferências voluntárias de entes federativos ou de organismos internacionais e doações de pessoas físicas ou jurídicas, nacionais ou estrangeiras. Luciana Colares de Holanda, para a Voz do Brasil.
1: O Conselho Nacional de Política Energética aprovou novas regras para a comercialização do gás natural no Brasil.
2: Com isso, fica permitida a venda direta do gás natural pertencente à União por meio de leilões.
1: Os detalhes você vai ouvir agora na matéria de Márcia Fernandes.
3: Com as novas regras para a comercialização do gás natural no Brasil, fica permitido que a União leiloe o gás e, assim, outras empresas explorem, vendam e distribuam o produto. O gás extraído do pré-sal e que pertence à União poderá ser comercializado pela Empresa Brasileira de Administração de Petróleo e Gás Natural. Para isso, estão previstos dois leilões, um deles ainda para este ano, como apontou o ministro de Minas e Energia, Alexandre Silveira.
4: Vai sim, nos leilões de curto prazo que são abertos, servir as térmicas do setor elétrico, e os leilões de longo prazo ficaram destinados à indústria de base nacional, que é a indústria da cerâmica, a indústria do vidro. Vai ser o primeiro e fundamental passo para que as nossas infraestruturas sejam melhor utilizadas a favor do Brasil.
3: O gás natural pode ser usado como fonte de energia em casas, comércio e indústrias. Com a mudança, ficará permitida a venda direta do gás natural da União ao mercado, com prioridade à indústria de base, inclusive nos setores químico e siderúrgico. Reportagem Márcia Fernandes.
2: O que pode influenciar na próxima safra brasileira? Clima, custos de produção, mercado internacional e mudanças nos hábitos de consumo estão entre os fatores que entram no radar do setor.
1: Em Brasília, um encontro reuniu especialistas e representantes do agronegócio para discutir os cenários para a safra 2026-2027.
5: Antes da próxima safra chegar ao campo, uma série de variáveis já começa a ser observada. O comportamento do clima, a oferta de fertilizantes, as condições do mercado internacional e até o que o consumidor quer colocar no prato podem interferir nas decisões de quem produz. Em um cenário de mudanças no comércio global, especialistas também acompanham fatores que podem influenciar o fluxo internacional de alimentos. Um espaço fundamental para o agronegócio brasileiro, destaca o ministro da Agricultura e Pecuária, André de Paula.
6: Nós somos importantes do ponto de vista econômico, 38 milhões de brasileiros trabalham com o agro, mas nós temos um papel de enorme relevância do ponto de vista social também.
5: O Outlook Agro Brasil reúne em Brasília representantes do setor público, da iniciativa privada e especialistas para analisar diferentes cenários para o ciclo 2026-2027. A programação inclui debates sobre logística, abastecimento de insumos e gestão dos riscos climáticos. Também entram na discussão os fertilizantes, que têm impacto direto nos custos de produção, as transformações no consumo de alimentos e os desafios do cenário internacional para o setor, explica Laudemir Miller, presidente da Apex Brasil.
7: O aumento de tarifa não ajuda na previsibilidade, inclusive aumenta a incerteza. E o Brasil se coloca justamente no caminho diferente. O Brasil se coloca como parceiro estável, como parceiro que negocia.
5: No fim, a discussão volta para quem está no campo. Representantes de setores como proteínas animais, carnes, óleos vegetais,

0: Algodão, etanol de milho, cafés especiais e frutas apresentam as expectativas para o comércio internacional. As análises também buscam apoiar o planejamento de produtores, cooperativas e empresas para a próxima safra. A representante do setor privado, Tânia Regina Zanella, diretora executiva da Organização das Cooperativas Brasileiras, defende que todos os segmentos precisam estar unidos na busca de soluções para os desafios do setor.
1: Mas os desafios não são só os de hoje, e sim daqui a 5, 10 anos, como que a gente, Marco, está pensando e preparando para esse futuro? Qual o norte de gestão de risco para o campo? Qual será a política de diversificação de mercados aí, todos os nossos embaixadores que estão presentes, parceiros do setor produtivo agro aqui no nosso país, para garantir que tenhamos sempre, cada vez mais, as portas abertas?
0: Mais do que antecipar números, o evento propõe um exercício de entender o que o campo brasileiro pode encontrar pela frente e como o setor pode se preparar para diferentes cenários. Reportagem Pablo Mundim.
2: Após participar do encontro de agronegócio, o ministro do Desenvolvimento, Indústria, Comércio e Serviços, Márcio Elias Rosa, afirmou que o governo brasileiro vai tentar uma nova negociação com os Estados Unidos para diminuir a lista de produtos que foram sobretaxados.
3: Neste mês, os Estados Unidos aplicaram novas tarifas para produtos brasileiros que entram no mercado norte-americano. Essa lista atinge 23% dessas exportações.
4: O que nós vamos discutir a partir do mês de agosto, no momento em que for possível, né, a ampliação da lista de exceções, a eventual redução de tarifas, a rediscussão do mérito, a discussão muito improvável, mas a rediscussão do mérito, e o Brasil, como volto a dizer, está aberto para negociação.
2: De acordo com o Ministério do Desenvolvimento, Indústria, Comércio e Serviços, cerca de 52,7% das exportações brasileiras para os Estados Unidos não estão alcançadas pelas sobretaxas.
3: Nessa categoria estão, por exemplo, café, carnes, ferro fundido, aeronaves, suco de laranja, frutas, vários produtos químicos e a maior parte das exportações de celulose.
2: Hoje é Dia Nacional e Internacional de Combate ao Tráfico de Seres Humanos. Um crime que envolve falsas ofertas de emprego, promessas de estudo no exterior e oportunidades divulgadas nas redes sociais que podem esconder situações de exploração.
3: Em 2025, o protocolo operativo padrão de atendimento às vítimas brasileiras de tráfico internacional de pessoas do Ministério da Justiça e Segurança Pública identificou 84 vítimas brasileiras.
2: Mas esse é um crime em que há subnotificação, o que indica que o número pode ser muito maior.
3: Mais da metade das pessoas identificadas no ano passado tinham sido levadas ao Camboja, na Ásia, para serem exploradas em centros de golpes virtuais.
2: Esse é um tipo mais recente de destino do tráfico de pessoas, mas existe também o tráfico para outros tipos de trabalhos forçados, exploração sexual, adoção ilegal de crianças, entre outras modalidades.
3: Os dados sobre raça e cor mostram que pessoas pretas e pardas constituem a maioria das vítimas nas bases que coletam essas informações.
2: Homens costumam ser mais traficados para trabalhos análogos à escravidão e mulheres para exploração sexual.
3: Mais cedo, nós conversamos com a ministra substituta do Ministério dos Direitos Humanos e da Cidadania, Caroline Reis, sobre esse tipo de crime, como denunciar e que precauções podem ser tomadas. Acompanhe. Ministra, seja muito bem-vinda à Voz do Brasil para a gente falar desse tema que é tão sensível, né? Que é o tráfico de pessoas. Eu queria que a senhora começasse falando para a gente quais são as formas mais comuns de tráfico. Para quais finalidades o tráfico de seres humanos é mais comumente utilizado? É trabalho? Prostituição? Quais são os tipos mais comuns?
5: Bom, os tipos mais comuns são para exploração sexual, né, em geral, de mulheres e meninas, também para exploração de trabalho. Então, muitas pessoas são tiradas dos seus locais para ter esse trabalho forçado, sem garantia de dignidade e de direitos, né, trabalhistas nesses locais em que eles são forçados aí. E também para fazer outras questões relacionadas a coisas forçadas, né, nesses outros países.
2: Ministra, é muito comum que as vítimas sejam atraídas por um sonho, né? Promessas de conhecer o mundo, de ter um emprego dos sonhos, de receber valores muito vultosos, né? Quais são os sinais de que algo pode estar errado na proposta?
5: Geralmente propostas que são muito atrativas e que tenham assim, vantagens muito grandes, sem grandes retornos, elas devem ser tratadas como um risco. Então as pessoas devem verificar altos pagamentos, poucos direitos que são providos, retornos que sejam muito altos, parte dessas promessas de outras pessoas, isso indica riscos de tráfico de pessoas.
3: Bom, ministra, a gente conversou mais cedo com a Cíntia Meirelles, que é presidente no Brasil da organização não governamental Êxodos, que é uma organização especializada em tráfico de pessoas. E ela falou sobre a importância das pessoas denunciarem quando elas desconfiarem. Vamos ouvir e aí depois eu sigo com a nossa conversa.
6: Na dúvida, a família tem que denunciar, ainda que não consiga fazer com que a pessoa que está iludida acredite. Denuncie. O segundo ponto é trazer a razão e a lógica. Então, por exemplo, se alguém recebe uma proposta de trabalho e essa empresa está pagando esse passaporte, pergunte se a empresa tem um documento oficial, um contrato assinado. Ao mesmo tempo que essas pessoas são aliciadas pela internet, elas podem utilizar a mesma internet para fazer uma verificação simples. Se essa pessoa existe, se existe um contato dessa empresa, se existe um site dessa empresa, se essa empresa aplicou um visto de trabalho. Porque, assim, outro detalhe: ninguém sai do Brasil para ir trabalhar em outro país sem ter um visto de trabalho em seu passaporte. E sempre canais de denúncia. É muito importante denunciar.
3: Ministra, quais são os canais de denúncia, então, que ela menciona aí, né? Quais são os canais de denúncia disponíveis no Brasil? E para brasileiros que possam estar nessa situação fora do país também, como eles podem procurar ajuda?
5: O principal canal de denúncia é o Disque 100. O Disque 100, ele é coordenado aqui pela nossa Ouvidoria Nacional dos Direitos Humanos, mas o canal do Disque 100, ele pode ser acessado por várias formas, tanto ligação, como WhatsApp e também pela internet. Então, a pessoa em qualquer lugar do mundo, ela pode acessar o Disque 100. Esse serviço, ele funciona todos os dias da semana e também 24 horas por dia.
2: Existem outras dicas de autoproteção também para quem está indo viver uma experiência de trabalho no exterior, por exemplo, compartilhar o roteiro de viagem com a família, manter cópia de documentos, alguma coisa assim?
5: Sim, o mais importante é a pessoa verificar bem a proposta que está sendo oferecida, desconfiar de propostas que são com muitos benefícios e poucas exigências, né? Em troca, e a pessoa deve manter contato perene, né, constante com a sua família, falando sobre o roteiro da viagem, falando sobre as formas e por onde ela esteja passando, e jamais dar documentos para que fique aos cuidados de um terceiro.
3: E aí, lembrando também que a pessoa pode deixar cópias também dos seus documentos pessoais aqui no Brasil com a sua família, né? Para tentar também ter aí um pouco mais de garantia, né?
5: Isso mesmo. Isso é muito importante. As pessoas que estão aqui no Brasil, familiares, amigos, é muito importante que eles estejam sabendo sobre a viagem, sobre os passos dessa pessoa e também mantenham documentação, mesmo que seja cópia, aqui no país.
3: Agora, ministra, mesmo já estando em situação de exploração, pode demorar para que a pessoa identifique que está numa situação grave, assim, né? Às vezes ela tem uma dívida, promessas de ganhos futuros, expectativa de que a situação ali ruim é temporária e vai melhorar depois. Tudo isso pode deixar a pessoa um pouco confusa, né? O que que ajuda a identificar que se trata de uma situação de tráfico de seres humanos e de exploração?
5: Quando você tem a sua dignidade ali violada, em geral você não consegue sair, ter liberdade para sair, né, do seu local de trabalho. Em geral você é maltratado, as pessoas te tratam mal, podem, né, eventualmente te tratar com termos pejorativos. Qualquer indicação de maus tratos e de cerceamento da sua liberdade de ir e vir é um indicativo de que você está sendo submetido a tráfico de pessoas.
2: A gente está falando até agora de pessoas que são levadas daqui para o exterior e são exploradas lá. Mas existem também redes de tráfico de